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1: Era uma vez
2: no super fantástico mundo dos Auge Boys.
1: Calma, cara, que eu vou contar.
2: Não, deixa eu contar, por favor.
1: Não, peraí.
2: Deixa que eu vou contar essa história, ó. Vê?

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3: Ah, Rio Preto. Já diga Arnaldo e Zé Neto e Cristiano junto e misturado.

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1: Aí, meu compadre. Vou falar pra ela agora. Vambora.

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0: Play Mix FM, agora são
1: 7h58.
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1: Yasmin Santos
2: e o Guilherme. De novo isso aqui, você deitada na minha cama, tá falando que me

0: Obrigado, gente.
1: Beijo, obrigado.
0: Ê, Goiânia!
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6: Play Mix FM, agora são
7: 9h59.
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0: Felipe Rodrigo, obrigada.
1: Claro, obrigado. Sim,
2: obrigado, viu, Simone? Deus abençoe.
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4: Play Mix FM, agora são
5: 4h57.
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0: salva de palmas, Murilo Huck.
1: Obrigado, Goiânia.
0: Que pancada, bebê.
1: Que pancada, bebê.
0: Você tá doido?
1: Essa música é boa demais.
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0: Valeu, Thierry.
1: Todas e Vinícius e Thierry sem dó. Obrigado, gente.
0: Valeu. Valeu, Thierry. Obrigado.
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3: Play Mix FM, agora são
4: 5:28.
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dia melhor que esse, tem situação melhor que essa, pra você mostrar a si mesmo que você é um vencedor, que você inspira vencedores tipo nós, há 20 anos atrás. Muito louco, né? Olha que cenário lindo, plateia linda, valeu a pena. Você é um exemplo de

0: sim aquele que inspira gerações. E você é um desses, Thiago André.
1: Você também é um vencedor, Gabriel Baiami. Obrigado pela parceria. Te amo. Força
0: e honra.
2: Play Mix FM, agora são
3: 9:53.

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1: Olá, é hora de ficar muito bem informado. O Info News está no ar. Muito prazer, eu sou o Silva Júnior. Hoje é sábado, 15 de agosto de 2026. Um grupo de hackers afirma ter roubado dados de quase 50 empresas ao redor do mundo após explorar falhas em softwares usados para grandes companhias. Entre os profissionais alvos estão Philips, Shell, Acer e General Electric, mas o suposto vazamento ainda não foi confirmado de forma independente. A Philips confirmou uma tentativa de invasão a um servidor ligado a informações internas e informou que conseguiu conter o ataque sem afetar ambientes de clientes. A Shell investiga um possível incidente, enquanto a Acer declarou que não encontrou evidências de comprometimento de dados no sistema por enquanto. O grupo CDSP é apontado como responsável pela ofensiva e teria explorado vulnerabilidade em programas utilizados no gerenciamento de projetos de engenharia e processos de fabricação. Alertas de segurança já haviam orientado empresas a instalar atualizações para corrigir falhas nesses sistemas. Ainda não se sabe exatamente quais informações teriam sido obtidas, nem o tamanho do possível vazamento. Especialistas afirmam que o grupo costuma explorar uma mesma vulnerabilidade para atingir várias organizações, ampliando o alcance dos ataques de forma simultânea. Daqui a pouco mais informações aqui no Info News. Fique ligado.
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2: Play Mix FM, agora são
3: 9:58.
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2: Play Mix FM, agora são
3: 9:58.
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0: você bem.
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1: Tô chegando, pessoal. Bom dia. Bom dia, estamos no ar. Tá no ar o seu Manhã da Play Mix aqui na sua rádio favorita. Play Mix FM, o mix perfeito pra sua vibe.
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1: Obrigado pela sua sintonia. Você sintonizado comigo pelo aplicativo, pelo site, pela Alexa, pelos nossos parceiros em retransmissão. Estamos no ar transmitindo pra você em HD estéreo em alta qualidade para todo o Brasil a nível nacional. Está no ar o Manhã da Play Mix, edição espetacular desse finalzaço de semana. Bom dia!
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1: A vibe tá lá em cima, tá do jeito que você gosta, até porque aqui a vibe é sempre alta.
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1: Muito bom dia pra você, vai chamando no nosso WhatsApp 6899 9986-5059. Peça sua música, manda aquele áudio, anima aqui com a gente, participa comigo.
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1: E a gente já vai começar com muito hit, com muita música boa, do jeitão que você gosta. Tá chegando a primeira sequência. Enquanto isso, você já vai mandando aquela mensagem, aquele áudio, pedindo a sua música e participando do Manhã da Play Mix, que tá no ar. Se liga, bom dia!
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0: Obrigado, Goiânia!
1: É isso aí.
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0: E aí, tá curtindo a programação? Tá ligadinho aqui no Manhã da Play Mix? Tá bom demais, né? Essa manhã tá animada, manhã bonita. Muito obrigado pela sua sintonia, tá? Bom dia!
1: A vibe do Calhães, mais ou menos assim.

0: É isso aí, pessoal. Muita música boa rolando por aqui no seu programa Manhã da Playmix. Sua manhã com muito mais alegria, com muito alto astral, comigo, Guilherme Valadão. Pessoal, vou dar uma pausa rapidinho, vou tomar aquela aguinha ali gelada no jeito. Daqui a pouco eu volto com muito mais música pra você aqui no seu Manhã da Playmix.
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7: Olá, voltamos com mais um bloco de informações no Info News deste sábado, dia 15. Essa é a notícia de agora. A Receita Federal detalhou as regras para as cobranças de imposto de renda sobre lucros e dividendos pagos por empresas a pessoas físicas. A retenção é de 10% quando uma mesma empresa distribui mais de R$ 50 mil ao mesmo beneficiário dentro de um ciclo de único mês. Quando esse limite é ultrapassado, os 10% são cobrados sobre todo o valor distribuído e não apenas sobre a parcela que exceder os R$ 50 mil. A responsabilidade por declarar, calcular e recolher o imposto é da empresa responsável pelo pagamento. As novas regras estão em vigor desde janeiro de 2026, ou seja, desde o início do ano, e estabelecem uma tributação mínima anual para pessoas físicas com rendimentos elevados. Quem receber mais de R$ 600 mil durante o ano todo poderá ter os lucros e dividendos considerados na apuração do imposto de renda. O imposto retido mensalmente será considerado no cálculo realizado na declaração anual, evitando assim a tributação duplicada sobre a mesma renda. Caso o valor antecipado seja superior ao imposto efetivamente devido após a apuração, a diferença poderá ser restituída ao contribuinte. Daqui a pouco mais informações aqui no Info News. Fique ligado.
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8: É isso aí, estamos de volta por aqui com o seu programa Manhã da Play Mix. Obrigado pela sua sintonia. Continua ligadinho aqui com a gente no seu programa favorito. Já aproveita, manda aquele WhatsApp pra mim, chama no WhatsApp da Play Mix FM 6899986-5059. Peça sua música, manda um alô que eu quero ver você participando aqui comigo.
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8: Play Mix FM. Fala comigo no WhatsApp, bebê, e continua sintonizado aqui comigo. Aumenta o volume.

0: Diz. Essa marcou demais, hein?
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0: rolando aqui na sua programação e a gente vai ficando por aqui nesse sábado, fechando com sucesso mais uma edição do Manhã da Playmix, aqui na Rádio Playmix FM, um mix perfeito pra sua vibe. Pessoal, muito obrigado pela sua sintonia, um ótimo final de semana pra você e segunda-feira a gente tá de volta a partir das 10 da manhã aqui na Rádio Playmix FM. Um ótimo final de semana, tchau, tchau, pessoal!
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6: Playmix FM, agora são
7: 11:58.
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0: Diz que sim, diz que sim.
1: Indiscutivelmente.

0: Caio e Rodolfo, muito obrigado.
1: Diego
2: Play Mix FM, agora são
3: meio-dia e 15.

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2: Play Mix FM, agora são
3: 12:26. 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

0: Obrigado, Diego, Vitor Hugo.
1: Obrigado, Bruno Marrone, por aceitar o convite e cantar essa moda linda com a gente.
2: Alô, meninos, sucesso pra vocês.
3: Ô, moçada.
4: Obrigado a vocês, viu?
0: Muito obrigado.
4: Obrigado.
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0: Oi, eu não posso atender agora, mas deixa o seu recado depois do bip.
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1: Play Mix FM, agora são
2: 12:58.
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1: Ótima tarde pra você, muito prazer, eu sou o Johnny Silva, tá começando a Tarde Mais Que Demais, especial aí de finalzão de semana, aonde quer que você esteja aí, ó, na fazenda, na chácara, na cidade, tá na sua casa, tá no seu trabalho, tá no trânsito, tá no centrão da cidade, tá dando moralzão aqui pra nossa rádio, quero agradecer de coração, porque tá começando mais uma Tarde Mais Que Demais, a partir de agora muita música boa, tudo pra animar, pra trazer muita alegria, muita descontração pra você nessa tarde gostosa. Vamos começar muito bem com Simone Mendes, Me Ama ou Me Larga.

mais tocados em todo mundo, você curte aqui na nossa Tarde Mais Que Demais, especial aí de finalzão de semana, você ouvindo aqui, Rica com a participação de Galantes, passou por aqui também Bruno Rosa com Israel e Rodolfo. Continuamos por aqui, chegando Guilherme Benuto aqui na nossa Tarde Mais Que Demais. E quem

0: Super Sequência, Simone Mendes, Erro Gostoso, passou por aqui também, recado a minha amada com o Catinguelê. Vou para um breve intervalo, mas já já tem muito mais pra você.
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3: Playmix FM, agora são
4: 1h22.
5: Ih, vamos lá, vamos começar nossa receita, hein? Uma pitadinha de teclado. Aí tá bom. Guitarra a gosto. É um pouquinho de baixo. Boa! Vou misturar a bateria. Agora, um punhado de voz.

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4: E agora é hora do Felipe Araújo com o Luan.

a música por aqui não para. Aí esse modão aí, hein? Combinando com o nosso finalzão de semana. É a lindíssima Paula Fernandes, Paixão de Mulher. Continuamos por aqui com muito mais pra você. Você não pode deixar de participar com a gente, interagir aqui nas nossas redes sociais, pelo nosso WhatsApp também. Ah, e pelo nosso aplicativo. Tem como você falar aí no nosso aplicativo, mandar uma mensagenzinha falando de onde você está ouvindo a gente. Tá chegando por aqui Diana Ross.

0: você que tá trabalhando, tá aí costurando e tá curtindo aqui a nossa programação, quero agradecer de coração, tá bom? Essa é a nossa tarde mais que demais, você curtindo Priscila Senna, 9 da manhã, já já eu volto trazendo mais pra você.
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2: 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Playmix FM, agora são
4: 1h48.
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0: A tarde mais que demais é isso. É lançamentos. Você sempre curtindo aqui as melhores músicas, os maiores artistas. Chegando o Felipe Ferrari com Traia Véia.
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uma super sequência nesse finalzão de semana, curtindo aí bastante, né? Pra você que tá de folga, tá preparando aí aquele churrasco, já está tomando aquela gelada, curtindo a nossa programação. É o P do Pecado com o Grupo Menos é Mais e Simone Mendes. Tá chegando mais uma do Grupo Menos é Mais pra embalar aí esse churrascão gostoso. Vamos juntos, continua!

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1: É o Cleito e Romário, opa, cadê eu? Passou por aqui também Inevitável com Bruno e Marrone. Vou para um breve break, gente, mas não saia daí, tá bom? Porque o próximo bloco tá recheadíssimo de muita coisa boa pra você. Tudo combinando aí pro nosso finalzão de semana ficar mais gostoso.
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2: 2h14.
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3: E agora é hora do Pedro Sampaio com o MC Menoca e a

sempre inovando, né? Esse modão aí ficou demais. Estou falando da Lauana Prado, bar de bairro. Você curtindo lançamentos aqui na nossa tarde, mais que demais. Fica sempre com a gente aqui, porque você não vai perder nada, com certeza, se você ficar aqui na melhor rádio do Brasil. Porque aqui os lançamentos, aqueles clássicos, tudo isso você curte aqui na nossa tarde, mais que demais. Tá chegando por aqui, primeiro beijo com Glória Groove.

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1: 4h58.
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1: Play Mix FM, agora são
2: 5h26.
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2: Esse grupo é bom, hein? Alô, Cidenilson. Vamos sentar?

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